21h08, que bloco musical. Olha, quando a gente escuta uma música que nem, por exemplo, Missioneira, Luiz Carlos Borges, e participação de Mercedes Sosa, é um ganho assim, impressionante de música. Porque dois gigantes, quer dizer, Mercedes Sosa, incomparável, e o Borges, dentro daquela sua qualidade, que sempre foi musicalidade. Linda a interpretação do Luiz Carlos Borges, Missioneira, com Mercedes Sosa, por Marco Aurélio Vasconcelos também, outro grande.

Um Só Rodeio, letra do Martins César Gonçalves e música do próprio Marco Aurélio. Jorge Freitas e Dilto Ferreira, Esses Cavalos do Mundo, e abrindo o bloco, Raul Quiroga, Quando o Chucro da Querência. Essa eu quero mandar para o grande amigo, né, grande parceiro nosso, que admira por demais o trabalho do Quiroga, né? Então, Wilson Moron lá em Dourados, no Mato Grosso. Muito obrigado pela parceria, muito obrigado pela audiência. E como eu disse, ele admira por demais a música do Quiroga. Bom, a partir de agora nós estamos entrando no nosso momento de campeando a história do Rio Grande do Sul. Mas antes disso, vai fazer parte desse bloco que a gente vai trazer agora, que é o momento instrumental, e hoje nós vamos trazer o grupo Reencontro. Reencontro, formado em 1985 em Corrientes, na Argentina, foi um ícone do conjunto de chamamé fundado pelos irmãos Santiago Bocha e Joaquim Gringo Saidan. Mas isso nós vamos falar depois, a gente vai rodar. Mas antes disso, antes de rodar esse momento da música latino-americana, nós temos que dizer que a partir de agora nós estamos entrando no momento da nossa camperiada da história gaúcha. E hoje vamos falar sobre a lei militar escrita por quem mais, nada menos que Honório Lemes. Pois esse trabalho, como diz, todas essas teses militares, todas as forças militares obedeceram a uma organização por todos os FIS, e que se organizaram como as forças revolucionárias, não pode obedecer as leis militares adotadas no Brasil, porque as operações são tão diferentes das que tinham internamente. Julgo que o dever dele era de organizar a lei militar, da qual terão que reagir as forças sobre o meu comando. Então ele decidiu. E pela experiência que ele diz que tenho, aproveito 93 e 25 que a escrevo, e também editaria isso com o Honório Lemes num pronunciamento, né, que ele criou. E aí ele diz que, podendo essa receber as emendas de quem tiver a verdadeira competência. Então o artigo 8 diz: todos os dias os comandantes dos corpos nomearão um oficial para o Estado e um inferior para se auxiliar, que terão como melhor preocupação no cuidado da cavalhada, examinando se estão bem colocados na pastagem, mandando dar água e, quando for tempo, examinando aonde fica a cavalhada em ronda e vendo se o pessoal da cavalhada é suficiente, se o comandante é competente, e, quando não seja, levar ao conhecimento do comandante do corpo. Aí ele diz mais adiante: estão isto essas ordens, as faltas tem que haver. Então ele escreveu, eu estou tentando aqui trazer para a forma que ele escreveu. Então é um pouco dissociada um pouco o português que ele usou, mas esse é um documento original que se encontra lá no Museu João Pedro Nunes, em São Gabriel, e foi redigido por Honório em 1925, quando esteve exilado no Uruguai, no departamento de Rivera do Passo Valente. Então lá ele redigiu na moda dele. E isso aí também foi retirado do livro A Lei Militar, organizada por Coralino Bragança Pardo Rosa, e refere-se à figura do general Honório Lemes, líder maragato da Revolução de 1923. Então, lembre que ele diz que tem que haver nas forças militares, alguém obedece uma organização onde todos os fins têm que se organizarem como forças revolucionárias. Então, isso aí ele colocou de forma expressa nesse artigo, esse artigo 8, que há pouco eu deixei de comentar. Depois adiante eu vou comentar sobre o artigo 12, o artigo 16. Então, são diversos artigos que ele redigiu e colocou em prática na Revolução
de 1923. São 21 horas, 12 minutos. Vamos trazer agora, sim, vamos trazer o nosso momento da música latino-americana. E por isso nós estamos trazendo o grupo Reencuentro, que vai trazer para nós nada mais, nada menos que ele, Sansomeno, Manchete de Colli e La Tranca, aqui na Rádio Terra Gaúcha, programa Galpão do Dom Juvencio, que segue nesse tranquito, não mais.

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21 horas, 22 minutos, aqui Rádio Terra Gaúcha, a voz do Rio Grande. E o programa que a gente está trazendo para vocês, né?

o galpão do Dono Juvense, que teve nesse momento da música latino-americana, que a gente trouxe o grupo Reencuentro, com ele, Sansos Meno, Manchete, Coli e La Tranca. Então, foi o momento da música latino-americana aqui no nosso programa. Bom, são 21 horas e 22 minutos, nós temos que dar uma apressada no programa, porque ainda tem mais alguma coisa, tem mais alguns assuntos. E como a gente está tratando desse, da lei militar escrita pelo Honório, ele diz, por exemplo, que no artigo 16, que quando houver a troca da marcha, os piquetes, melhor dizendo, à noite o comandante dos piquetes deve retirar o sentinela para baixo de alguma árvore qualquer, né? Mas no alto, não podendo os sentinelas conversar de forma a sentir qualquer movimento. Então ele dizia que o sentinela devia ficar num ponto estratégico e não podiam conversar entre si. Já o artigo 16 diz o seguinte: quando a força em marcha, quando o pessoal em marcha, os piquetes de vanguarda e de retaguarda guardarão uma distância de mais ou menos 20 quadras, mais ou menos de distância da força, assim como a vanguarda manda dois exploradores na frente, guardando distância de 5 quadras, para ver mais ou menos como está esses dois exploradores na retaguarda do piquete, conservando a mesma distância um do outro, como também os primeiros que irão puxar à frente. Já o artigo 27, ele diz que é dever de cada comandante da brigada estar com uma força pronta para marchar numa hora antes de clarear o dia. Quer dizer, aquele dia que antes de clarear o dia, alguém tinha aqui na frente. Até mesmo que não tenha que não tenha ordem do comando superior, mas salvo que tenha como vanguarda, ele dizia o seguinte: ao contrário, não pode mandar descansar, tem que ser revogados e da comunicação e também dos piquetes que não queiram entrar nessa novidade. Então, assim, ó, ele alertava que o dever de cada comandante da brigada estar sempre com uma força pronta para marchar na frente dos demais, para que pudesse observar se não tinha algo de um outro contingente daquele piquete ser atracado pelos inimigos. São 21 horas e 25 minutos. Vamos agora ao nosso Reponte dos Festivais. No Reponte dos Festivais, nós vamos lá para o Gaitaço Missioneiro de São Miguel das Missões, do ano de 2014. Vejam só, 2014, quando houve esse festival. Então, vamos trazer Rodrigo Machado, César Lindemeyer, fechando o bloco Grupo Missões, aqui pela Rádio Terra Gaúcha. Momento do Reponte Festivais, e nós vamos tocando nesse tranquilo, mas

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0: 21h41, nós vivemos nesse momento do Reponte Festivais, do quarto Gaitaço Missioneiro, Tropilha, Pelo Duro, do Nenê Guedes, interpretação do Grupo Missões, Jeito Missioneiro, Pedro Bica e João Carlos Lopes, interpretação do César Lindemeyer, e abrindo o bloco, Galdino Missioneiro com Rodrigo Machado. Esse foi o momento do nosso Reponte Festivais, do programa de hoje. São 21h39, nós estamos no final do programa, estamos correndo, né, Tia? Então a gente até, inclusive, nem vamos conseguir finalizar as leis. Só vamos ficar no último artigo aqui, para fechar com chave de ouro, a lei militar escrita pelo Honório. Lembra que ele disse que no artigo 49, é dever de cada comandante do corpo cuidar muito da munição, tendo ela sempre de forma que possa remuniciar suas linhas para melhor presteza, quando esse precisar, tendo cada esquadrão seu remuniciador de serviço, esse que compete aos turires. Observação escrita nas palavras, estão de acordo com o publicado no livro, e citamos alguns artigos do total de 61. Na realidade, ele fez 61 artigos, e o pessoal citou mais. Então, para fechar, ele diz que é importante o comandante do corpo saber cuidar muito da munição, porque tendo ela sempre de forma que possa municiar sua linha, quer dizer, cuidando para poder municiar as linhas no momento em que for preciso. Bom, são 21h40, nós vamos trazer o nosso momento instrumental. E no momento instrumental de hoje nós vamos trazer essa figura lendária, Sadi Pereira, que vai colocar para nós Crinudo num Tranco de Vaneira e Fandangueiro, para a gente fechar o programa de hoje. Mas a gente vamos ainda atender duas solicitações que tivemos, que a gente vamos rodar aqui depois. O Miguel me pediu uma do Senair Maicá, e o Amauri lá em Passo Fundo me pediu uma com César Passarinho, que a gente vai tentar rodar. Mas vamos para o nosso momento instrumental do programa de hoje, e vamos desse jeitito no mais, né, já com a vinheta na mão.
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7 minutos, estamos fechando o programa de hoje. E a gente rodou nesse momento instrumental esse grande acordeonista, o Sadi Pereira, crinudo, num tranco de vaneira e fandangueiro. Bom, eu quero agradecer a todos que estiveram conosco nesta noite de terça-feira e pedir a Deus que tenha uma boa semana, também um bom final de semana. Eu quero deixar aqui também um abraço a todas as mães, que domingo é o Dia das Mães, então deixar aqui um abraço do Galpão, do Dom Juventus e também da Rádio Terra Gaúcha. Para fechar o programa de hoje, a gente está trazendo Celiane Maiká com a música Valores, que está indo para o Miguel, lá em São Paulo, e César Passarinho Negro, de 35, que está indo para o Amauri, lá na cidade, Passo Fundo. Gente, muito obrigado. Tenha uma boa noite. Amanhã, se Deus quiser, se o patrão lá de cima permitir, nós estaremos de volta aqui com o programa Brasil de Bota e Bombacha. Quero deixar um grande abraço para o Serginho e para a Dete, lá na Praia do Ouvidor, Santa Catarina. Um grande abraço. Muito obrigado pela parceria, Serginho.

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1: 10 horas e 2 minutos.
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2: 10 horas e 15 minutos.

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4: 10 horas e 46 minutos.
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2: 11 horas e 1 minuto. 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
1: 11 horas e 16 minutos.
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2: 11 horas e 45 minutos.
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Mas o tio Juvencio passou um tempo muito grande, resolveu vender a Eguinha. A Eguinha estava, né, sem dente, já perdendo os dentes e tal. Ela perdeu a serventia, coitada da Eguinha, mas era de muita estimação. Um dia chegou na bodega do Libório. Disse, estou vendendo minha égua, pessoal. Quem tiver interesse, mas aqui é que vai querer comprar tua égua. Está com 200 anos quase. Não, ninguém vai comprar. Não, não. Daí um lado que mal lhe pergunta quanto é que é pela égua. Quero 5 mil. Mas 5 mil pela égua? Tu tá louco, mas a égua não vale 200 pila. Não, não. Eu quero 5 mil, senão não vendo a égua. Eu quero. Daí um levantou lá e disse assim, diz, eu jogo um touro que eu tenho lá em casa que tu não vende essa égua por 5 mil. Tá jogado. E jogou ali, jogou galo de rinha e touro, e jogaram outros cavalos e umas novilhas de sobreano. E jogaram ali, ele bancou todas as palavras, mas o Juvencio ou enlouqueceu, ou ele está loqueando. Como é que vai vender essa égua por 5 mil? Né? Daí ele foi, disse, dentro de uma semana eu vendo essa égua por 5 mil. E se foi, os caras pensaram, bom, pagar ele paga, porque era um homem sério. O Juvencio é um homem sério. Mas não sei de onde é que ele tirou que vai vender essa égua por 5 mil. Uma égua já está velha, já. Daí uma semana chegou o Juvencio, então, na bodega. Ela tirou a pala para cima, quebrou o chapéu na testa, pediu uma cachaça. Diz, vende a égua, pessoal. Opa, mas vender pode ter vendido, mas por quanto? Vendi pelos 5 mil. Vendi pelos 5 mil, não disse que vendia por 5 mil. Mas capaz de vender por 5 mil, vai mentir para outro. Vendi por 5 mil. Inclusive fiz até um contrato de compra e venda para provar para você que já tinha dinheiro em jogo e tal. Fiz um contrato, está assinado aqui, está aqui. Daí pegaram, foram ver o contrato, pôs o animal, vendeu a égua por um cachorro e mais 10 pilas. Diz, peguei um cachorro por 4.990.

0: Mas vendi por 5 mil que eu queria. Se agora eu quero ver se vende esse cachorro por 10 mil.
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0: Mas o homem velho é pavoroso. Pavoroso. Mas o tio Juventus, certa feita, esta aqui foi um caos verídico. Pus um animal, eu ia à Lagoa Vermelha pagar os impostos. E daí, foi almoçar na casa do primo dele lá. Um índio velho muito sério, o tal de César Moliterno, está lá, vivo até hoje, lá, porque foi almoçar na casa do homem velho. E daí foram no banco do Rio Grande para pagar os impostos. Né? E daí chegou lá e passou um piada se vendendo loteria, essas loterias de loteria federal. E o César comprou um bilhete e o Pia tinha só mais um bilhete. Juventus, compra esse bilhete aí. Rapaz, eu vou gastar dinheiro nessas coisas aí. Compra, rapaz, compra o bilhete aí, rapaz. De tanto encher o saco, ele comprou o bilhete. E botou no porta-bombacha e esqueceu, você foi lá para o interior, né? Dali uma semana correu o prêmio. Estourou o prêmio, primeiro lugar na Lagoa Vermelha, primeiro prêmio. E não aparecia, passou uma semana, não aparecia aqui o ganhador, apareceu o ganhador. E o César pensou e disse: pois vai ver que foi aquele animal que ganhou a loteria, pois não aparecia o ganhador. E você bolou, pegou um jeep velho, você bolou lá para fora, chegou lá, estava o Juventus parando o rodeio lá na gateadinha dele, né? Inclusive. E aí chegou lá, disse: onde é que botou o bilhete? Aquele, que bilhete, rapaz? Da loteria que tu comprou lá, rapaz. Ah, vou saber, pegou, revirou os bolsos da bombacha, estava ali tudo amassado, bolsa da bombacha, pegou, levou lá, puseram o premiado. Ganhou uma fortuna, um dinheirão, coisa especial. E aí o Juventus, velho, se pilichou. E foi aquela, o jornal anunciaram o grande prêmio da Loteria Federal para Lagoa Vermelha e tal, o fazendeiro ganhou, aquela coisa toda. Mas passou, mas nós, nem dois anos que fosse. Está o Juventus na frente do gerente do Banco do Estado lá, pedindo um empréstimo para comprar uma tropa lá na fronteira, que queria invernar um gado e tal. E coisa. Daí o gerente, que coincidentemente estava na frente dele no dia que ele comprou o bilhete. Mas conta, seu Juventus, o senhor pediu dinheiro emprestado, o senhor está brincando. Mas por quê? Não sou de brincadeira. Mas o senhor não ganhou aquela fortuna na loteria esses tempinhos? Não digo, o que fez com aquele dinheiro? Pois olha, rapaz, eu me lembro, uns 50% daquele dinheiro eu gastei em carreirada, jogo de osso e com chinaredo. E o resto, pois o resto acho que foi com bobagem, porque nem me lembro do que fiz com o dinheiro. Carcula só. Vamos beber um golpinho, porque goela seca não sai nada de goela seca. Então vamos beber um golpe e depois nós voltamos de novo, inclusive.
1: Amém, moço. Geladinho.
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1: 0:03.
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1: 0 hora e 45 minutos.

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1: 1 hora e 1 minuto. 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
1: 1:18.
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1: 1:47.
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1: 2:02.
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1: 2:17.
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1: 2:30.
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3: 2:47.
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1: 3:03.
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1: 3:33.
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1: 3 horas e 46 minutos.
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1: 4 horas em ponto.
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1: 4 horas e 17 minutos.
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1: 4:33.
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2: 4 horas e 45 minutos.

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1: 5:02.
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1: 5:30.
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1: 5 horas e 48 minutos.
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1: 6:02.
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1: 6:16.
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1: 6:31.
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Em nome do Pai, do Filho e do Espírito Santo, e com licença, patrão celestial, vou chegando despacito, enquanto servo amargo de minhas confidências, porque ao romper da madrugada e o descambar do sol, preciso camperear por outras invernadas e repontar do céu a força e a coragem para o entrevero do dia que passa. Eu bem sei que qualquer guasca bem pilchado, de faca, rebenque e esporas, se não se afirma nos arreios da vida, não se estriba na proteção do céu. Ouve, patrão celeste, a oração que te faço. Ao romper da madrugada e o descambar do sol, tomara que todo mundo seja como irmão. Ajuda-me a perdoar as afrontas e não fazer aos outros o que não quero para mim. Perdoa-me, Senhor, porque rengueando pelas canhadas da fraqueza humana, de quando em vez, quase sem querer, eu me solto porteira fora. Eita, potrilho chucro, renegado e caborteiro, mas eu te garanto, meu Senhor, quero ser bom e direito. Ajuda-me, Virgem Maria, primeira prenda do céu. Socorre-me, São Pedro, capataz da estância gaúcha. Mas para fim de conversa, vou te dizer, meu Deus, mas somente para ti, que tua vontade leve a minha de cabresto para todo sempre, até a querência do céu.

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2: 7 horas e 15 minutos.

Nelson Cardoso. Música dedico à memória da minha mãe.

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2: 7 horas e 30 minutos.

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1: 7:47.
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1: 8:01.
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2: 8 horas e 17 minutos.

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1: 8 horas e 48 minutos.
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1: 9:01. 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

Brasil, Brasil grande do sul, fogão de pátria e de nativismo, junto à pia do batismo da crioula tradição. O ronco do chimarrão na prece tradicional, lembro do tempo imperial, aquele tempo passado, de tanto filho enjeitado do Rio Grande imortal. Hoje tudo se parece àqueles tempos de guerra, sobre o lombo desta terra que a gauchada permanece. 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Ouço rufares de patas no solo da pampa grande, barulho de freios, tinido de esporas, relinchos, gritos de guerra, ordens de avançar a carga, onde a lembrança tropeia, tempo de pátria e peleia, tempo de lutas e clarim. A lança, o pingo, o capim e a gauchada peleando, e a gente fica pensando, por que hoje não é assim? Será que a gente enfraqueceu? A fibra continentina, aquela estirpe brasina em que o mundo se meteu? Será que o Guasca morreu? Por trás de alguma fascina? Será maldição de China, olho grande mal olhado? E eu fico parado, pensando, o Rio Grande é imortal, gaúcho não se termina. Então uma brasa estala, e a velha cambona chia, como se a alma da cria, e eu, gastasse a última bala, e o pensamento se cala nos lampejos dos tições. 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

0: Muito bom dia, senhoras e senhores, são 9h10, estamos começando aqui pela Rádio Terra Gaúcha, esta quarta-feira, né, dia 6 de maio de 2026, mais um programa Brasil de Bota e Bombacha. Muito obrigado a todos que estão ligaditos conosco, né, o pessoal já trabalhando, já de mate pronto, outros aproveitando a temperatura de 21 graus aqui em Santa Cruz, dando aquela sua caminhada matinal, tranquilo, escutando a Rádio Terra Gaúcha através do nosso aplicativo e também através caminhando, tranquilo, escutando uma boa música e dando uma relaxada. Muito obrigado a todos, nós vamos até as 12 horas levando o que tem de melhor da música gaúcha do Rio Grande do Sul, também comentando as notícias do agronegócio do Brasil e do mundo. E vamos às mensagens do programa de hoje. Morango Fênix é destaque do Balanço Social 2025 da Embrapa. Também temos que o algodão, preço sobe impulsionado por exportações e paridade. O café, valores são pressionados em abril por expectativa de boa safra. O arroz, abril registra uma média desde setembro de 2025, uma liquidez ainda, mas segue limitada. Também temos que, primeiro, petróleo despenca e o óleo cai forte e a soja acompanha as perdas da Bolsa de Chicago nesta quarta-feira. Bom, esses são alguns dos assuntos que a gente vai tratar ao longo do programa de hoje. São 9h11, nós vamos abrir o programa trazendo Grupo Portal Gaúcho, Pedro Almeida, o Missioneiro, os Ruanes e fechando o bloco, o Gaiteiro do Paraná, aqui na Rádio Terra Gaúcha. Programa Brasil de Bota e Bombacha, que está começando nesse tranquito no mas.
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1: 9h28 e o tempo aqui por Santa Cruz começou a se enfeiar, como diz lá pro lado dos castilhanos. Mas nós tivemos nesse bloco musical o Gaiteiro do Paraná com Bugio Dengoso, os Ruanos, Baita Milonga, Pedro Almeida, o Missioneiro, com a música Meu Solo, que eu quero mandar. Eu há pouco falando com o Adão, lá em São Luís Gonzaga, que quero mandar essa música para ele, porque é o Missioneiro dele.

0: de raiz, né? E realmente, aí perguntei se ele conhecia o Pedro Missioneiro. Ele me disse que o Pedro Missioneiro é daquela região, então deve ser lá de São Luís Gonzaga. Então, Adão, uma música de um conterrâneo, ele, o Pedro Almeida Missioneiro, meu solo, e abrindo o bloco Portal Gaúcho com o a valeira para os bigodes, trancão de baile, moda louca, que coisa séria. E esse telefone tocando, Leti, então, uma barbaridade, que coisa séria. Vamos tirar ele do ar daqui a pouquinho, né? Porque, sabe como é, nós estamos trabalhando e o telefone incomodando.
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E como eu disse, segue o baile, né? Sabe que hoje, eu estava agora há pouco dando uma pesquisada por aí e encontrei que hoje, dia 6 de maio, é um fato histórico, é aniversário do nascimento do matemático Júlio César de Melo Souza. Então hoje é celebrado o dia da matemática. O pessoal que gosta, historicamente a data marca evento como a transferência da corte francesa de Versalhes em 1682, início de maio de 1968 na França. Então vejam só, Dia Nacional da Matemática, né? Olha só, e foi por mera coincidência que eu achei esse relato. Eu digo, então, acho que é importante a gente comentar, porque é o dia dos matemáticos. Quem gosta da matemática, né? Tem muita gente que são espertos na matemática. É, eu nunca fui muito fã, mas, como diz, me defendia, né? Ao menos para passar de ano, né? Como dizia o ditado naquela época, ao menos para passar de ano, a gente conseguia a colher os números. Então tá, o registro está feito. É, o nome é o Malbatan, e aí o nome correto dele é Júlio César Melo e Souza. E o dia da matemática, então tá, fica o registro nosso aqui do Brasil de Bota e Bombacha. Mas a gente, uma outra coisa importante é que o Rio Grande do Sul avança no ranking internacional e consolida novo estágio na política estadual de gestão climática. Olha, coisa importante isso aqui. O Rio Grande do Sul avançou na agenda climática ao alcançar a nota B na avaliação da Carbon Discovery Project, a CDP, uma das principais plataformas internacionais de monitoramento da gestão climática. O resultado representa um salto expressivo em relação a 2023, quando o Estado havia recebido nota D, e indica a transição de um estágio inicial de divulgação de dados para um nível de gestão estruturada com políticas, metas e ações efetivas. A coordenação das ações é realizada pela Secretaria do Meio Ambiente e Infraestrutura por meio da Assessoria do Clima. Essa é responsável pela consolidação de dados, elaboração de inventários, definição de metas e ampliação da transparência das informações climáticas. A nota B corresponde ao nível de gestão, indica que o Estado já implementa a política de mitigação e adaptação das mudanças climáticas, realiza análise de risco e estrutura sua governança de forma integrada. A CPD é uma organização internacional sem fins lucrativos que avalia a maturidade da gestão climática no governo subnacionais. A plataforma mede como estados, regiões e cidades compreendem, monitoram e gerenciam seus impactos climáticos com base em uma metodologia pública padronizada e comparável globalmente. Os dados do CDP são amplamente utilizados por Banco de Desenvolvimento, fundos internacionais e organismos multilaterais e redes globais de cooperação climática. Então vejam a importância desse processo em que o Rio Grande do Sul está inserido. E a consolidação de uma política climática e o avanço para essa nota B confirma um novo estágio da política climática estadual, marcado pelo fortalecimento do planejamento, pela gestão baseada em evidências e pela implementação de ações estruturais. Entre os fatores que contribuíram para a melhora da pontuação está a consolidação da assessoria do clima da SEMA e a publicação do inventário estadual de gases do efeito estufa e de diagnósticos setoriais. No campo do planejamento, destaque-se o RedMap climático, uma das estratégias do Proclima 2050, que mapeou vulnerabilidade, demandas e prioridades climáticas dos municípios do Rio Grande do Sul. Então vejam a importância desse processo em que o Rio Grande do Sul

está inserido. Então fica aqui esse registro, porque eu acho de suma importância, porque, além disso, o avanço do governo reforça a atuação do Rio Grande do Sul em redes globais, como a Winder, a Carleton, a Incel, governos locais pela sustentabilidade e os regionais, quatro, que impulsionam ações em prol das mudanças climáticas, da biodiversidade e do desenvolvimento sustentável. O Estado se consolida assim como referência subnacional. Coisa importante, essa notícia que a gente está trazendo agora, que o Estado do Rio Grande do Sul está dentro de um sistema com nota B. Olha, para chegar a A, claro, ainda deve ter um processo bem mais. Mas o Rio Grande do Sul estava na D, passou para B, em seguida, em sinal que o trabalho está sendo de ótima qualidade. São 9 horas e 34 minutos, nós vamos trazer mais um bloco musical. Desta vez vamos trazer para vocês o Nelson Grande, o Nelson Cardoso, o gaiteiro dos Canudos, Luiz dos Reis, Queninho Dornelles, lá de Santa Vitória do Palmar, e Lincoln Ramos aqui no nosso programa Brasil de Bota e Bombacha, que segue nesse tranquilo, mas, e como diz, né, tinha aí o tempo querendo chover aqui por Santa Cruz do Sul.

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São 9h53 e aqui a Rádio Terra Gaúcha, Voz do Rio Grande, e o programa Brasil de Bota e Bombacha, que eu estava vendo agora aqui, né? Já passou o Mambituba e também já passou o Oceano Atlântico. Nós estamos conectados nos Estados Unidos, lá na cidade de Columbus, em Ohio. Columbus, nos Estados Unidos, quero mandar um grande abraço a esse ouvinte ou ouvinte, a gente não sabe, porque só temos a cidade aqui da onde está na audiência do programa. Então, muito obrigado a vocês que estão curtindo a programação.

Roger Moraes, Quininho Dornelles, lá de Santa Vitória do Palmar, grande defensor da Gerra, o homem que faz a Gerra andar, festival lá de Santa Vitória do Palmar, com Refazendo os Planos, Luiz dos Reis, Coração Andarilho e Nelson Cardoso, Milonga de Cantuiama. Falando em Santa Vitória, quero mandar um grande abraço para a Miriam, que está na audiência do programa. Mas falando nisso, tenho aqui também o pessoal que está conosco em Bagé, em Medianeira, no Paraná, em Porto Alegre, em Vacaria, em Joinville, Santa Catarina, em Boa Vista e em Roraima, vejam só. Em Candelária, um grande abraço para o pessoal de Candelária, pessoal de Santa Maria, um grande abraço. Grande! Agora eu tenho dois grandes amigos, né? Mas tenho Domingão, lá em Toledo, no Paraná, um grande abraço, a gurizada do Sauro Nativista, aquela gurizada louca de Bueno, e também o Prego Machado, né? O homem que tem o melhor armazém, né, de produtos coloniais em Toledo, na região. Olha, naquela região, acho que não tem o armazém, como eu sempre digo, o armazém, ele tem um nome, mas eu chamo de armazém colonial, né? Ele tem de tudo naquele Prego Machado. Um grande abraço, muito obrigado pela parceria em Toledo, no Paraná. Pessoal de Guarapuava, no Paraná também. Também o pessoal de Joinville, Santa Catarina. Pessoal de Florianópolis. Pessoal de Angelina, em Santa Catarina. Pessoal de Bento Gonçalves, na Serra Gaúcha. Pessoal de Serafina Correia. Pessoal de Laguna, Sombrio, Santa Catarina. Pessoal de Campo Grande, no Mato Grosso, um grande abraço. Pessoal de Farroupilha. Ah, também aqui em Santa Cruz do Sul, grande abraço para esse grande gaiteiro, um homem que toca uma gaita louca de Bueno. Pedro Muniz, um grande abraço, muito obrigado pela parceria. Lei Veracruz, grande Ramiro, de volta de uma viagem, né, de excursão que ele fez lá pelo Paraná, de volta para a Querência em Veracruz. Pessoal também de Laje, Santa Catarina, e o pessoal em São Paulo, muito obrigado pela preferência e muito obrigado pela audiência de vocês. E a gente agradece, né, a audiência de vocês na programação da Rádio Terra Gaúcha. Tchê, falando nisso, a gente, como disse, algumas pessoas não ouviram o programa de ontem, mas a gente vai repetir, né? Daqui, talvez não, a gente não tem ainda um período exato, mas talvez daqui uns 40 dias, mais ou menos, vai haver uma mudança total. Não total, mas um pouquinho. Nós, a partir de agora, através da Associação Cultural Procultura Terra Gaúcha, vai ser instalado, quer dizer, vai entrar no ar a rádio FM Terra Gaúcha 105.9. Uma rádio que vai ser 24 horas de música nativa, a única rádio na região que vai atingir esse estágio. Mas, às vezes as pessoas me perguntam, tá, mas vai, a Rádio Terra Gaúcha não vai... Não, a Rádio Terra Gaúcha vai continuar existindo. Nós vamos fazer uma migração entre as duas emissoras da web com o FM. Então, isso é uma notícia que a gente está trazendo, é um projeto que levou um tempo, um projeto que eu e o Luciano, a gente está abraçando a partir de agora. E então, daqui uns dias mais. Foi um projeto que a gente trabalhou e a gente sempre assim, foi uma coisa que um dia eu visionei e achei que poderia acontecer. Foram quase 10 anos para a gente chegar aonde chegamos hoje. Com muito trabalho, com muitas vezes em função de querer desistir por causa dos obstáculos que surgiram, mas a gente sempre via que tinha uma possibilidade da gente chegar aonde a gente vai chegar. Então a gente está fazendo, vai ser um projeto bem arrojado, que a gente está entrando com corpo e alma, porque, como diz, a plata é muito pouquita, como diz o castelhano, mas o mais importante é a vontade de fazer alguma coisa pela cultura da música do Rio Grande do Sul. E vocês terão, na 105.9, uma rádio gaúchesca, 24 horas de música nativa no Rio Grande do Sul. O estilo vai ser uma conjunção da rádio web Terra Gaúcha com a rádio FM. E aquelas pessoas vão ter acesso normal a Rádio Terra Gaúcha, a Rádio FM, tranquilo, porque a gente vai fazer. E a única rádio é que eu saiba no Rio Grande do Sul que tem duas rádios, uma junto com a outra. Então nós vamos ter o mesmo segmento musical e a mesma programação. Será então? A gente
Talvez leve, talvez uns 40 dias, não sei. São tudo acertos que dependem. Como a gente trabalha com pouca plata, e aí a gente

0: E tem que ir vendo, dar um passo conforme o funil das bombachas, como se diz lá na fronteira. E aí a gente vai realizar. Mas eu queria deixar esse recado para vocês, que logo, logo estará no ar a Rádio FM Terra Gaúcha 105.9, que vai bombar na região, se Deus quiser, e o patrão lá de cima permitir. Então esse é o recado que eu queria deixar para vocês, e a gente vai... Vamos conversando, e quando tiver no partidor para largar a carreira, nós vamos realmente fazer uma comunicação. Mas a gente estamos comunicando de uma forma já oficial, não é extraoficial, é oficial. A rádio realmente já está, a gente já tem a licença, para, mesmo que seja uma licença provisória, mas ela nos dá o direito de colocar a rádio no ar, mesmo porque o processo é um processo que depende do governo federal, depois a outorga tem que vir através do Senado, e esse é um trabalho, como diz, o Senado tem tantas coisas importantes para deliberar que esse projeto vai ficando, mas já existe a outorga provisória que dá o direito do sinal aberto da Rádio Terra Gaúcha entrar com o sinal aberto. Então, essa era a nossa comunicação que a gente tem para fazer. Um projeto que eu e Luciano Reis estamos abraçando e vamos tocar, se Deus quiser. Vai ser de muita valia e de muito sentido. Vai ser algo inédito na região. Aqui, ainda mais na região dos Vales, onde a gente tem... onde a música gaúcha hoje tem uma penetração muito grande. E a gente sabe de onde a gente está metendo a colher. E como diz o ditado lá na fronteira, para tu entrar, tu tem que entrar bem. Não pode entrar, como diz o ditado, a meia boca. Né? Então estamos entrando nessa... Não para brigar com as pessoas, de forma nenhuma. Mas em si colocar... A música do Rio Grande do Sul, em primeiro lugar. Então, esse é o nosso caminho, esse é o nosso trabalho que a gente vai fazer. Essa é a definição que a gente... por isso que a Rádio Terra Gaúcha vai estar emanado com a Rádio Web, porque os segmentos serão o mesmo. Simplesmente vai mudar, talvez, algumas nomenclaturas. Claro que teremos que fazer algumas alterações na programação, porque para adequar as coisas, tanto da FM como também... da Rádio Web, e claro que a gente teremos outras responsabilidades a partir de agora, como por exemplo, nós teremos que também transmitir a Voz do Brasil. Então vai haver algumas reformulações que nós vamos fazer ao longo do tempo. Isso a gente não consegue, por exemplo, de quarta para quinta resolver isso aí. Isso tudo vai ser adequado ao momento exato, quando as coisas estiverem se adequando, a gente vai comunicar. Então, esse é o recado que eu dou, deixando para vocês. Quem ontem não ouviu o programa Galpão do Dom Juvencio, hoje a gente está refazendo, porque tem muitos ouvintes que às vezes não escutam à noite, mas escutam durante o dia. Então, a gente... Essa informação, gurizada, e temos firme aqui, que nem beliscão de ganso, e como diz, o mercado do arroz em casca no Rio Grande do Sul encerrou abril com baixa liquidez. E negociações estão travadas. A cautela dos azeites deve ser aos leilões de apoio à comercialização e às disparidades regionais dos preços. A demanda pontual por grãos de melhor qualidade não foi suficiente para impulsionar o volume de negócios. De acordo com o Centro de Pesquisa, o setor mantém-se em um estágio intermediário. Fundamentos indicam uma recomposição de preços no agregado, mas entraves na liquidez, baixas margens industriais e assimetrias regionais limitam o ritmo do mercado. Segundo pesquisadores, nesse contexto, a média mensal de abril foi de R$ 62,66 a saca. Foi o mais elevado desde setembro de 2025. Vejam que desde 2025 que não tinha um valor dessa saca, de R$ 62,66. Indicando que, embora o curto prazo ainda seja marcado por lentidão, o nível do preço segue em trajetória de escoamento. A consolidação é uma tendência autista, mas firme, dependerá dos avanços do escoamento ao longo da cadeia e uma maior convergência para a expectativa dos agentes, conforme aponta o Centro de Pesquisa. Então, esta é a realidade do arroz no mercado, nesse momento, aqui no Rio Grande do Sul. 10 horas, 4 minutos, vamos trazer mais um bloco musical. Vamos trazer Juraci Ribeiro, Gustavo Brodinho e Jairo Lambari Fernandes, grupo Vento Minuano, e fechando o bloco, Locomotiva Campeira, aqui na Rádio Terra Gaúcha, programa Brasil de Bota e de Bombacha.
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0: 10 horas 21 minutos, aqui Rádio Terra Gaúcha, voz do Rio Grande, né, tchê? E o programa Brasil de Bota e Bombacha, que rodou locomotiva, campeiro, bagual, crinudo, grupo Vento Minuano, cria de Santana, Gustavo Brodinho e Jairo Lambari Fernandes no rastro da gadaria, e abrindo bloco, Juraci Ribeiro, esse gaiteiro lá da Lagoa Vermelha, milonga de penas canas. Que milonga, né? Essa milonga é uma milonga argentina. E, então, é inclusive, esta milonga, há muitos anos atrás fazia parte do show que os serranos davam no intervalo de baile. Mas ainda, muito tempo ainda, quando Frutuoso Araújo fazia parte do conjunto serrano. Então, eu lembro dessa milonga executada pelo Edson Dutra e também pelo Frutuoso Araújo. Bons tempos do conjunto Os Serranos. Quero mandar um grande abraço, né, tio Anderson lá, está trabalhando, mas está ligadito aqui na Rádio Terra Gaúcha e no programa Brasil de Bota e Bombacha lá em Paracatu. Anderson, um grande abraço, muito obrigado. Luminoso lá em Porto Alegre também, grudado no, na Rádio Terra Gaúcha. Também o Ricardo aqui em Taquari, um grande abraço. O Wellington lá em Faxinal do Soturno. O homem velho é dali, da forte, rapaz. Tá louco, o homem tava cedo já ligado na Rádio Terra Gaúcha. O homem é... O Wellington é o homem dali da forte, lá em Faxinal do Soturno. Wellington, um grande abraço. Obrigado pela parceria também. É, Valdemar Ingroff, lá em Porto Alegre, que voltou, andava passeando, né? Tava que nem borboleta, voando para tudo que era lado. Agora parece que sentou, voltou a trabalhar. Um grande abraço, bom retorno ao batente. Também o Gilson, na Barra do Ribeiro, outro grande parceiro, né, tchê? E o Amauri também, lá em Passo Fundo, um grande abraço para essa gurizada toda, que está sempre ligado conosco, está sempre ligadita na programação da Rádio Terra Gaúcha. Tchê, doenças preocupam produtores de feijão, mas isso realmente é um problema sério, né, para os produtores de feijão. A Emater informou no seu informativo conjuntural divulgado na quinta-feira passada que a colheita do feijão na primeira safra foi finalizada no Rio Grande do Sul. A produtividade média está estimada em 1.781 quilos por hectare, podendo sofrer revisão negativa no fechamento da safra em função das perdas registradas nos campos de cima da serra, região que concentra cerca de 40% da área cultivada. A área foi estimada em 23.029 hectares. Para o feijão de segunda safra, o relatório aponta a predominância de lavouras em estágio reprodutivos, com 44% em enchimento de grãos e 13% em floração. E de acordo com a Emater, as lavouras apresentam desempenho dentro das estimativas, mas permanecem sujeitas a variações, tudo em função dessas variações, conforme as condições locais. A persistência da elevada umidade nas fases finais do ciclo pode favorecer o aumento da incidência de doenças foliares. Na região administrativa de Juí, a colheita começou de forma lenta. A região de Santa Maria, na região de Juí, a colheita deu em torno de 20% da área já em maturação e 7% foram colhidas. Então, uma produtividade próxima de 1.700 quilos por hectare. Na região de Santa Maria, a colheita alcança cerca de 60% da área cultivada. Segundo esse relatório, as condições climáticas favorecem o desenvolvimento das lavouras. Na região de Soledade, as temperaturas mais elevadas favorecem o desenvolvimento da cultura, mas a alta umidade relativa do ar tem intensificado a incidência de doenças fúngicas, como a antracnose, exigindo intervenções fitossanitárias. As lavouras apresentam potencial produtivo, embora haja preocupação com a continuidade de chuvas e possível queda de temperatura. As fases fenológicas estão distribuídas em 3% de floração e 72% de enchimento de grãos, e 20% de maturação. Então, esse é o raio-x da produção de feijão no Rio Grande do Sul. E também em relação ao algodão, o preço do algodão em pluma no mercado interno brasileiro subiram em abril, pelo quinto mês consecutivo, atingindo os maiores patamares nominais desde julho de 2025. Segundo o Centro de Pesquisa, o movimento é sustentado, sobretudo, pelo bom desempenho das exportações, que reduziu os estoques domésticos, pela valorização do petróleo. De acordo com o mesmo, no mercado doméstico, a liquidez permaneceu limitada, refletindo a combinação da disparidade de preço e ou a qualidade da postura cautelosa de agentes. Indústrias priorizam o consumo de estoque e o cumprimento de contratos a termo, enquanto comerciantes concentram as negociações, aquela famosa negociação casada, né, da aquisição do algodão. Daquelas aquisições pontuais, para atender à programação previamente estabelecida, o indicador do pagamento em 8 dias do algodão em pluma subiu 5,74% no acumulado de abril, de 31 de março a 30 de abril, encerrando em 4,1421 IP por libra de peso. No dia 30, o maior valor nominal desde julho de 2025. Segundo o pesquisador, a paridade da exportação também influenciou altas em abril. A cotação interna ficou, em média, 6,6% acima da paridade do mês. A maior vantagem para o mercado doméstico de agosto de 2025. Assim, os preços no Brasil permanecem em torno de 5,2% inferior ao conseguido em abril de 2025. Em termos reais, são os deflacionados pelo IGP. Então, essa é a situação do algodão no Brasil, mas que se mantém, né? Ele se mantém estável, mesmo, e subiu. O preço também foi impulsionado pelas exportações e a paridade. São 10h28, nós vamos trazer mais um bloco musical. Desta vez, vamos trazer para vocês, chegando Luciano Guarizzi, Cauana Neves, Juliano e fechando Ibanez Oliveira, aqui pela Rádio Terra Gaúcha, programa Brasil de Bota e de Bombacha.
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0: 10 horas e 44 minutos, a temperatura aqui em Santa Cruz nesse momento é 22 graus. Nós tocamos e nós rodamos nesse bloco musical. Ibaneza Oliveira, Surungo Gaúcho. É, Juliana e Juliano com Cambicho, Trago e Vaneira, Sou Chuco, Sou Largado e Me Preparo para o Rodeio. Caona Neves, Gente Gaúcha e Cavalo, e Luciano Guarizzi, Respeite a Bombacha. Grande Luciano Guarizzi, com uma letra bem fundamentada, com respeito à bombacha. Gente, o seguinte, nós vamos ter aqui, por exemplo, amanhã em São Vicente do Sul, na região central, o seminário que apresenta resultados e lança a nova etapa do Irriga Mais Rio Grande. O município de São Vicente do Sul cederá quinta-feira, amanhã, dia 7, o seminário que supera estiagem Irriga Mais Rio Grande, fase 3. O evento ocorre a partir da 1h30 no Auditório Central do Instituto Federal Farroupilha e reunirá produtores rurais interessados em aderir à nova etapa do programa estadual. Durante o seminário serão apresentados resultados das fases anteriores do Irriga Mais Rio Grande, além da divulgação do edital da terceira etapa, já aberto pelo governo do Rio Grande do Sul. O programa prevê um apoio financeiro equivalente a 20% do valor do projeto de irrigação, com limite de até 150 mil por produtor. Entre as novidades está o lançamento do portal Irriga Mais Rio Grande, que permitirá o envio digital das propostas com o objetivo de conferir mais agilidade e transparência ao processo. O prazo para encaminhamento dos projetos segue até dia 30 de outubro de 2026. A coordenação do programa é da Secretaria de Agricultura, Pecuária e Produção Sustentável e Irrigação. A iniciativa busca reduzir os impactos das estiagens no estado, ampliar a capacidade de reservação de água e incentivar a irrigação, contribuindo para o aumento da produtividade agrícola e para a autossubsistência da produção de grãos, especialmente o milho. O pagamento da subvenção será feito em parcela única após a execução do projeto e a apresentação da documentação exigida em edital. O programa é destinado a produtores rurais, pessoa física, e contempla projeto de implantação ou ampliação do sistema de irrigação, além da construção e adequação do reservatório de água. As iniciativas podem ser financiadas por instituições bancárias ou recursos próprios. Maiores informações, acesse irrigamais.agricultura.rs.gov.br. A programação do seminário será abertura às 13h50. Aí, Rio Grande do Sul, resultados alcançados na primeira e segunda fase, abertura digital, enfim, todos aqueles procedimentos que serão realizados nesse importante seminário que vai haver na cidade de São Vicente do Sul. Bom, nós também, em relação à produção, o café, os valores são pressionados em abril por expectativa de uma boa safra. O otimismo de quanto à oferta global do café no ciclo 26-27, diante das projeções de uma boa safra no Brasil, os preços do Arábica e do Robusta encerraram abril em queda no mercado interno e externo. No entanto, de acordo com centro de pesquisas, o recuo foi limitado pelo baixo nível dos estoques certificados da Bolsa de Nova York e também pelas tensões geopolíticas do Oriente Médio, que continuam gerando incertezas quanto ao fluxo de café entre os países produtores e os principais mercados consumidores. Em abril, o indicador do café arábica tipo 6, bebida dura para melhor, posto na capital paulista, teve uma média de R$ 1.811,87 a saca de 60 quilos, uma queda de R$ 102,02 por saca. Em relação à média de março, foi de R$ 1.913,89 a saca. A comparação com abril de 2025, registrou média de R$ 2.476,40. O recuo, e ainda mais expressivo, é de R$ 664,53 por saca, quer dizer, uma perda de 26,8%. Em termos reais, os valores foram corrigidos pelo IGP em março de 2026. Para o Robusta, o indicador do tipo 6, peneira 13, acima retirar lá no Espírito Santo, restou uma média de R$ 917,15 a saca de 60 quilos. Em abril, a queda foi de R$ 104,87. referente a março, que era de 1.021,92, é um 10,3% frente a abril. Na Bolsa de Nova York, o contrato de julho de 2026 do café arábica encerrou o abril com 285,55 centavos de dólar por libra de peso, um recuo de 525 pontos em relação ao fechamento de março. As tendências da boa oferta no ciclo 26-27 e o avanço da colheita brasileira no mês de maio foram os principais fatores da pressão sobre os contratos ao longo do mês, resultaram pesquisa do Centro de Pesquisa. Então, esta é a situação do café no mercado brasileiro, tanto do café robusta também, como do arábica aqui no Brasil e também nas bolsas de Nova York e também de Chicago. São 10 horas e 50 minutos, vamos trazer mais um bloco musical. Dessa vez vamos trazer para vocês, está chegando Eduardo Garrão, Flávio Hansen, Gurizada Medonha, fechando o bloco grupo Tia Rio Grande, aqui pela Rádio Terra Gaúcha, programa Brasil de Bota e de Bombacha.
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1: 11 horas e 11 minutos aqui, Rádio Terra Gaúcha, a voz do Rio Grande. E o nosso programa, Brasil de Bota e Bombacha, nesta quarta-feira, dia 6 de maio, dia da matemática, né? 6 de maio, dia da matemática. Então, a gente teve com o grupo Tchê Rio Grande, quando o gaiteiro toca uma rancheira, gurizada medonha, me chamam de Tchamamê, Flávio Hansen anuncia. Amanunciando um Sovel e Eduardo Carrão com cantor gaiteiro e também laçador. Além de cantor gaiteiro, também laçador. Que coisa séria. Gurizada das buenas. Tchê, a Índia não tem plano de restringir as exportações de açúcar, por enquanto, apesar da redução da produção. Já que os preços estáveis sugerem que a demanda mais fraca compensou parte do déficit da produção, disseram duas fontes do governo nesta quarta-feira. A Índia é o maior exportador de açúcar do mundo, depois do Brasil, e permitiu que as usinas exportassem 1,59 milhões de toneladas, apostando que a produção excederia a demanda doméstica. No entanto, a expectativa é de que a produção fique abaixo do consumo pelo segundo ano consecutivo, já que a produção de cana está enfraquecida nas principais regiões produtoras. As previsões de que as condições climáticas do fenômeno El Niño podem prejudicar as monções deste ano também aumentaram o risco de que a produção da próxima temporada fique abaixo das estimativas iniciais. Esses fatores alimentam a especulação do mercado de que a Índia poderá controlar as exportações de açúcar. Ainda, entretanto, o governo acredita que os suprimentos permanecem confortáveis e não vê necessidade de restringir os embarques. Analisamos a situação de perto e levamos em conta as últimas expectativas de produção e concluímos que não há necessidade de restringir as exportações do açúcar. Um porta-voz do governo também não respondeu imediatamente o pedido comentário. Dos 1,59 milhão de toneladas liberados para exportação, cerca de 530 mil a 540 mil toneladas foram embarcadas e mais 800 mil toneladas foram contratadas. No entanto, os novos negócios diminuíram nas últimas semanas em meio a preços locais mais firmes e interrupções logísticas ligadas também ao problema do transporte e também do conflito com o Irã. Bom, vamos ver como é que está o dólar. Nesse momento, o dólar, nesse momento, está cotado a R$ 4,93, uma alta de 0,31%. Já em relação ao trigo, as coisas são um pouco diferentes. No que diz respeito ao preço do trigo em grão, consolidou trajetória de recuperação em abril, impulsionado pela oferta restrita e pela baixa liquidez, momento típico do período entre safra. Segundo dados, vendedores permaneceram retraídos no mercado stop. Estão devagar nesse setor. A menor disponibilidade interna também contribui para manter o ritmo dos negócios reduzidos. Nesse cenário, compradores com necessidade imediata acabaram cedendo as cotações mais elevadas. De acordo com o levantamento do Centro de Pesquisa, a postura mais cautelosa dos vendedores limitou a oferta disponível no mercado stop. A estratégia reflete a expectativa de preços mais atrativos em um período marcado por menor circulação do produto. Com menos trigo disponível internamente, as negociações perderam dinamismo. Ainda assim, a demanda pontual dos compradores que precisam repor estoques ou deu sustentação às cotações mais altas. Enquanto isso, o trigo em grão avançou, o farelo de trigo manteve movimento e queda em abril. Segundo o mesmo centro de pesquisa, a pressão veio da combinação entre a demanda enfraquecida, elevada disponibilidade do produto e maior competitividade do substituto do farelo de trigo. Um conjunto de fatores reduziu o poder de reação dos preços do segmento. No mercado de farinhas, o comportamento foi mais equilibrado. De acordo com os dados, os preços apresentaram maior estabilidade, refletindo uma demanda relativamente ajustada à oferta. O desempenho distinto entre o trigo em grão, farelo e farinhas mostra que os derivados seguem respondendo a fundamentos próprios, como disponibilidade, ritmo de consumo e competitividade frente a outros produtos. A recuperação do trigo em grão reforça o impacto da entre-safra sobre o mercado brasileiro, com vendedores retraídos e compradores atuando apenas conforme a necessidade. A liquidez tende a seguir limitada, enquanto a oferta interna permanecer restrita. Para a cadeia produtiva, o cenário exige atenção aos movimentos de comercialização, sobretudo diante da diferença do comportamento entre o grão, farelo e farinhas. Então, está aí o trinômio, né? E o comportamento, essa está a grande diferença entre o grão, o farelo e a farinha. Então, essa é a situação do trigo nesse momento aqui no Rio Grande do Sul. 11 horas, 13 minutos, estamos trazendo mais um bloco musical. Desta vez vamos trazer para vocês Grupo Santo Chão, Chiquito e também Bordonei, Grupo Musical Cordiona, Grupo Fogo de Chão e João de Almeida Neto, aqui pela Rádio Terra Gaúcha, programa Brasil de Bota e de Bombacha.
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1: 11 horas e 32 minutos, aqui a Rádio Terra Gaúcha de Santa Cruz do Sul para o mundo, levando o que tem de melhor da música nativa e gaúcha do Rio Grande do Sul. Nós tivemos nesse bloco musical João de Almeida Neto Caminhos, Grupo Fogo de Chão, Tranco da Vaneira, Grupo Musical Cordiona Riscando, O Lombo Amangaço, Grupo Chiquito e Bordoneio da Estância para Venda, Grupo Santo Chão Sem Fronteiras. Eu quero, antes de terminar o programa, mandar um saludo especial para o pessoal que está em Três Coroas, o pessoal de Pelotas, o pessoal que está nos Estados Unidos, lá em Rodon City e também em El Monte, lá nos Estados Unidos. O pessoal que está no Rio de Janeiro, na Alemanha, em Düsseldorf, cidade maravilha. Pessoal também de Venâncio Aires, um grande abraço. Também o pessoal que está conosco em Jundiaí, em Lages, em Pelotas, em Joinville, em Bento Gonçalves, em Alfredo Wagner, também na Ilha do Governador, no Rio de Janeiro. É, também o pessoal que está em Santa Rosa del Mundai, no Alto Paraná, lá em Assunção, no Paraguai. Também o pessoal de Torres, um grande abraço. Também temos aqui, que vamos aqui dar uma campeada, né, tchê? O pessoal de Passo de Torres, de Santa Catarina, o pessoal de Concórdia, Santa Catarina, muito obrigado a todos vocês, obrigado, assim, ó, de coração, pela audiência da Rádio Terra Gaúcha e também por estarem curtindo a programação do programa Brasil de Bota e Bombacha. São 11 horas e 33 minutos, então nós vamos ver o que aconteceu ao longo do tempo, né, nesse dia 6 de maio, quer dizer, dizendo primeiro momento em que hoje é o dia da matemática. 1947, casamento do Dom Afonso V, rei de Portugal, com Dona Isabel de Aves. 1542, Francisco Xavier chega a Goa para evangelizar, atendendo a solicitação do rei João III de Portugal. 1682, Luís XV da França transfere a corte por Versalhes. 1994, Tusse Uve lidera uma revolução escrava no Haiti. Também, 1840, a Inglaterra realiza a primeira emissão de selos postais, do mundo, Onen Penen Black. 1889, a Torre de Eiffel é oficialmente aberta ao público durante a Exposição Universal em Paris, viu? 1889, 1937, o desastre de Zundert e Zeppelin alemão em Hindenburg pega fogo e é destruído em menos de um minuto ao tentar pousar em Nova Jersey, causando 36 mortes. 1942, a tropa britânica captura Madagascar, as forças coloniais de Vichy. 1967, a tropa israelense conquista o setor oriental de Jerusalém durante a Guerra dos Sete Dias. Depois, 1998, Jobs releva o primeiro IMEC. 2002, astrônomos anunciam a descoberta do primeiro buraco negro localizado em um sistema estelar visível a olho nu. Depois, em 2023, o rei Charles III é coroado na abadia em Londres. Em 2025, a Índia lança ataques com mísseis em várias cidades do Paquistão. Então, esses foram os principais fatos que ocorreram ao longo dos anos, nesse dia 6 de maio, que a gente está trazendo para vocês. Então, eu digo, né? A gente está quase finalizando o programa de hoje, são 11 horas e 36 minutos, nós temos pouquito tempo de programa, mas eu quero agradecer a todos que estiveram conosco nesta manhã de quarta-feira, desejar a todos um ótimo final de quarta-feira, um ótimo final de semana, um grande abraço a todas as mães do Brasil, do mundo e do Rio Grande do Sul, que porventura estejam aqui na audiência da Rádio Terra. Então fica o nosso abraço, o nosso carinho a todas as mães que nos fazem, e infelizmente eu já não tenho mais a minha, mas o importante é que fica a lembrança dessas pessoas. Então aqui fica o nosso abraço, um beijo a todas as mães do Rio Grande do Sul, do Brasil e do mundo, já que nós estamos com audiência no mundo. Estamos nos Estados Unidos, estamos na Alemanha, estamos é no Paraguai. Então, fica aqui o nosso abraço, um beijo a todas elas e vamos rodar para vocês, nesse final de programa, vamos trazer os serranos, vamos trazer os nativos, Rogério Melo e, se der tempo, Iedo Silva. Muito obrigado a todos e, se Deus quiser, se o patrão lá de cima permitir, nós estaremos de volta aqui na próxima quarta-feira com mais um programa Brasil de Bota e Bombacha. Gente, estou indo embora. Tchau, tchau. Um grande beijo a todos.

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1: 12 horas e 3 minutos.
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1: 12 horas e 17 minutos.
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2: 12 horas e 46 minutos.
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1: Uma hora em ponto.
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1: 1:18.
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2: 1:32.
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1: 1h45.
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0: Obrigado, Lopes.
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2: 2 horas em ponto.
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2: 2:19.
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2: 2 horas e 45 minutos.

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1: 3 horas e 1 minuto.
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1: 3:33.
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1: 4 horas e 3 minutos. 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
1: 4:33.
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1: 5:02.
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2: 5 horas e 17 minutos.

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1: 5 horas e 31 minutos.
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3: 5 horas e 46 minutos.
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Em nome do Pai, do Filho e do Espírito Santo, e com licença, patrão celestial, vou chegando despacito, enquanto servo amargo de minhas confidências, porque ao romper da madrugada e o descambar do sol, preciso camperear por outras invernadas e repontar do céu a força e a coragem para o entrevero do dia que passa. Eu bem sei que qualquer guasca bem pilchado, de faca, rebenque e esporas, se não se afirma nos arreios da vida, não se estriba na proteção do céu. Ouve, patrão celeste, a oração que te faço. Ao romper da madrugada e o descambar do sol, tomara que todo mundo seja como irmão. Ajuda-me a perdoar as afrontas e não fazer aos outros o que não quero para mim. Perdoa-me, Senhor, porque rengueando pelas canhadas da fraqueza humana, de quando em vez, quase sem querer, eu me solto porteira fora. Eita, potrilho chucro, renegado e caborteiro, mas eu te garanto, meu Senhor, quero ser bom e direito. Ajuda-me, Virgem Maria, primeira prenda do céu,

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1: 6:32.
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1: 6:46.
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1: 7:02. 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
2: O primeiro tem marcas de histórias que os poetas relembram nos versos. E guitarra e cordiona traduzem sentimentos que estavam imersos. São três forças que estão contidas nos limites da imensidão, das cordas firmes do arame que costeiam o coração.
1: Estão no palco para defender Campo, Guitarra e Cordiona, nos violões e vocal, Leonardo Pinho e Marcel Cardoso, no violão Maurício Oliveira, na gaita ponto Rodrigo Spiering e no baixo Fábio Solano Cardos.
2: Para interpretar Campo, Guitarra e Cordiona, Flávio Mendes e Raineri Sport.

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1: 7:30.
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1: 7:48.
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1: 8:02.
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1: 8:33.
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